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0: Agora, Alex One, My Love.

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Cascade e Crank Dead têm uma nova collab. Os dois DJs e produtores norte-americanos estão juntos em A Little Bit.

Lembras-te de Enjoy the Silence? Foi um dos grandes sucessos dos anos 90 dos Depeche Mode, agora com uma nova versão de Armin van Buuren e Silver Panda.

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2: A música nova de Kygo, o DJ e produtor norueguês, apresenta o novo single Take Me Back. Conta com vocais de Max McNone.

regresso às edições está o DJ e produtor britânico Michael Beebe. A sua nova faixa chama-se Mobile Groove e apresenta como sample um toque de telemóvel.

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2: São dois gigantes da música eletrónica, Armin van Buuren e Adam Beyer, têm já a sua segunda colaboração. Depois de Techno Trance, a sua primeira collab em 2025, agora os dois aparecem juntos nesta faixa No Mercy.

Há mais um lançamento dos Now. Este coletivo australiano está a preparar o lançamento do seu 7º álbum de estúdio, agora com mais uma amostra. É o single Chemistry featuring Masterpiece.

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2: 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O DJ e produtor francês DJ Snake tem um novo single intitulado Toca. Conta com a participação vocal da cantora kosovar Durata Dora.

Party Time é o título da collab que reúne o DJ e produtor britânico Chris Lake e o canadiano Tiga. Este tema conta com vocais da mulher de Chris Lake, Atik. Party Time tem lançamento pela editora Black Book Records.

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Os Another estão a fazer a sua estreia na editora Circo Loco Records. A dupla holandesa apresenta o single Silver Lines. Conta com a participação vocal da cantora Emily Warren.

Loco Dice está de regresso à editora Universal Music. O DJ e produtor alemão apresenta a nova faixa Hold Up You Feel That. É o seu primeiro lançamento desde o álbum lançado no ano passado, Purple Jam.

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Boa segunda-feira, 11 minutos depois das 7. Daqui a pouco vou dizer-te o tema e também o tempo para esta segunda-feira. A começar a tua semana, a melhor música sem parar, Jane e Macabá com Ian Archer. Beijinhos.

Calvin Harris com Thinking About You nas manhãs da Nova Era. Bom dia, mais um início de semana com a Rádio Número 1 do Norte, a Nova Era, música sem parar. E para hoje, vamos para a previsão do tempo no Porto e tudo à volta, uma segunda-feira onde poderás contar com períodos de céu parcialmente nublado. O sol também vai espreitar ali durante a tarde. Quanto às máximas, Viana do Castelo com 24 graus, Porto e Aveiro com 25 e Paredes com 29 graus de máxima. A Nova Era mexe contigo e todas as manhãs, entre as 7 e as 11 da manhã, podes ouvir as manhãs da Nova Era comigo, Ricardo Lomar. Agora, Kenny Grace e Strangers, bom dia e bom trabalho.

0: Teddy Swims com Lose Control. E para não perderes o controle das horas, passam 27 minutos das 7. Bom dia, boa segunda-feira. O início da semana pode ser de regresso de férias ou então mais uma semana habitual se as férias ainda não chegaram. Nas manhãs da Nova Era, hoje vamos falar sobre histórias que possas ter vivido com os teus grupos de amigos ou amigas. Aquelas histórias e aventuras que são memoráveis, que se calhar agora também soltam uma bela gargalhada sempre que as recordam. Participa no WhatsApp da Nova Era, 924-485-922. Qual a melhor história que tens com o teu grupo de amigos ou amigas? A seguir, mais música sem parar. Prepara-te para ouvir Vintage Culture, Avicii e ainda os Medusa.
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0: Os Medusa com Piece of Your Heart nas manhãs da Nova Era. Bom dia para esta segunda-feira. Vais poder contar com um dia de céu pouco nublado ou limpo, mas mais nuvens durante a manhã, com possibilidade de chuviscos ou chuva fraca. Quanto às máximas, Viana do Castelo vai chegar aos 24 graus, Porto e Aveiro aos 25 e Paredes com 29 graus de máxima. É dia do amigo. Hoje, se calhar mais do que nunca, se estás a adiar aquele jantar, aquele encontro, uma mensagem ou até uma chamada, hoje não pode mesmo faltar. É dia do amigo, este dia da amizade que se comemora pelo mundo a dia 20 de julho e em Portugal não é exceção. A origem da data que nos leva até 1969, a data da chegada do homem à Lua, que demonstra a união dos homens para alcançar objetivos. Por isso, neste dia do amigo, não deixes nada por dizer ou marcar se estás aí a adiar há algum tempo teres algo combinado com os teus amigos. Também combina para que fiques com a melhor banda sonora nesses momentos, a música separada da nova era. Para ouvires Dave e Thames com Rain Dance, a versão de DJ Dark. Faltam 22 minutos para as 8. Estás a acordar com as manhãs da nova era.
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Estás a acordar com as manhãs da nova era, Swedish House Mafia e The Weeknd com Moth to a Flame, 10 minutos para as 8. Daqui a pouco as primeiras notícias desta segunda-feira com Miguel Rodrigues. Vamos também olhar para o trânsito nos acessos à cidade do Porto. É dia do amigo, podes deixar uma mensagem, talvez também aproveitares com aquele amigo ou aquela amiga que já não estás há algum tempo e que não passa de hoje de marcarem algo. Deixa a tua mensagem de voz no WhatsApp da nova era, 924-485-922. Neste dia do amigo, podes deixar uma mensagem para alguém ou então podes também contar a melhor história que tens com o teu grupo de amigos ou amigas. Aquela aventura que aconteceu.

0: E agora toda a gente, quando se volta a juntar, recorda esses momentos. Participa, envia a tua mensagem de voz para as manhãs da Nova Era através do WhatsApp 924-485-922.
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0: Nova Era, bom dia, um minuto para as 8. Vamos para as primeiras notícias desta segunda-feira com Miguel Rodrigues. Olá Miguel, bom dia.
1: Olá, as histórias desta segunda-feira. Hoje é feriado municipal em Paredes. No Centro Cultural de Paredes, no Grande Auditório, tem lugar a cerimónia do feriado municipal nesta manhã, sessão solene, que vai incluir a entrega das medalhas de ouro do município. O presidente da Câmara de Paredes, Alexandre Almeida, vai presidir esta sessão solene comemorativa do feriado municipal, cerimónia onde vai ser entregue a medalha de ouro do município, atribuída a personalidades e instituições na categoria da educação, profissão, indústria, cultura, desporto e personalidade. Acontece então hoje em Paredes, feriado municipal. De Paredes para Gaia, a Câmara de Gaia anunciou que a praia fluvial de Arnelas está de cara renovada numa intervenção da Águas de Gaia, esta intervenção que levou a que o areal fosse ampliado e também com a colocação de cerca de 24 mil toneladas de areia. Esta reformulação da praia fluvial de Arnelas, anunciada pela Câmara de Gaia. Já está cumprido o primeiro fim de semana do Festival Tomorrowland. No próximo fim de semana há mais. O Festival Tomorrowland, que está a decorrer na Bélgica. Este festival, que tem um total de 16 palcos, cerca de 400 mil pessoas previstas nos seus dois fins de semana e um cartaz que inclui mais de 600 artistas. Entretanto, e a propósito do Festival Tomorrowland, foi oficialmente anunciado Las Vegas como um novo destino para este festival em 2027. Para além do Tomorrowland Bélgica, que é o festival principal, também o Tomorrowland Winter em França, o Tomorrowland Brasil e ainda o Tomorrowland Tailândia, a segunda edição que vai acontecer no final deste ano. Foi agora anunciado também que este festival irá até Las Vegas em 2027. O Tomorrowland, um festival cada vez mais global.
0: Obrigado, Miguel, pelas notícias. Passamos para o trânsito. Esta hora pela A3, dificuldades desde o nó da A4 até à ligação para a VCI, ainda na saída para a circunvalação em direção ao Hospital de São João, também com abrandamentos. Na VCI, no sentido Freixo e Rápida, maior intensidade a fazer-se sentir a partir do Mercado Abastecedor até ao nó da A3. No sentido contrário, há também abrandamentos desde Bessa Leite até ao nó de Francos. Na A28, em direção à cidade do Porto, o trânsito começa a ficar intenso após a ponte sobre o Rio Lessa e até à rotunda AEP. Na Via Norte também começa a ficar intenso o trânsito a partir do viaduto da A4 e até à ligação para a VCI. Faz uma boa viagem com a Nova Era.
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0: Bom dia, está na hora de deixar o sono e a preguiça para trás. Manhãs da Nova Era, nesta manhã de segunda-feira, talvez a mais difícil da semana. Não te atrases, passam 3 minutos das 8.
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0: Daqui a pouco, nas manhãs da Nova Era, também te vou falar mais sobre a Taco Bell. Por agora, dizer-te que é dia do amigo e poderás contar a tua maior aventura, aquela história memorável que viveste com os teus amigos ou com as tuas amigas. Neste dia do amigo, que se celebra a dia 20 de julho, vem também comemorar uma data onde poderás marcar aquele café que está por combinar, o jantar ou até uma simples chamada. Não esquecer de quem está sempre do nosso lado e, por vezes, um pequeno gesto pode ter mesmo um grande impacto. A melhor música a separar está aqui na Rádio Nova Era, daqui a pouco com Written e ainda David Guetta, agora Yugal e este Jamaican Bam Bam, uma das músicas que está a marcar o verão de 2026 para aproveitares com a Nova Era.

0: David Guetta e Third Party com música nova Human nas manhãs da Nova Era. 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Boa segunda-feira, sempre com a melhor música a separar, mas também nas manhãs da Nova Era com algo que pode mudar os teus dias. 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
0: Bom dia, cá estou eu contigo nas Manhãs da Nova Era, Ricardo Lomar, para te dizer que esta segunda-feira será com um céu pouco nublado ou limpo, mas mais nuvens durante a manhã e há a possibilidade de chuviscos ou até chuva fraca. Quanto às máximas, Viana do Castelo vai chegar aos 24 graus, Porto e Aveiro aos 25 e Paredes com 29 graus. É dia do amigo, não deixes passar, é hoje que tens de combinar aquele café ou aquele jantar que já está para combinar há algum tempo. E que a banda sonora seja a da Nova Era.

0: STFU, a versão de Moonlight, dar ritmo e energia à tua manhã de segunda-feira. Um pouco cinzenta, mas a previsão por parte do IPMA, do Instituto Português do Mar e da Atmosfera, é de dia céu pouco nublado ou limpo, apenas amanhã com mais nuvens. A seguir, olhamos para o trânsito nos acessos à cidade do Porto. Se estás a conduzir uma boa viagem, logo depois chegam as primeiras dicas para o Só Quem É do Norte é que Sabe, onde vou pôr à prova a tua cultura geral no Dicionário Norte. Nortenho e comprovar se és ou não és um verdadeiro nortenho ou nortenha. Aceitas o desafio? Só tens que preparar o WhatsApp 924-485-922 e daqui a pouco eu vou lançar as dicas para o Só Quem É do Norte é que Sabe.
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0: Francis com Liviral nas manhãs da Nova Era. Bom dia, vamos atualizar o trânsito. Faltam 29 minutos para as 9. A esta hora, a lentidão na A3 em direção à cidade do Porto, a partir do nó da A4 e até à ligação para a VCI. Também pela A28 demora desde o ponto sobre Rio Leça até ao final da Avenida AEP. Na Via Norte, trânsito intenso na passagem pela Maia em direção ao Porto, mais à frente, e após o viaduto da A4, há também abrandamentos até à chegada para a VCI. E na VCI, no sentido Freixo a Rábida, trânsito intenso desde Bom Joia até o nó da A3, mais à frente entre a Zonha de Paranhos e a Perlada também com intensidade. Ainda na VCI, mas no sentido a Rábida Freixo, há dificuldades a partir do Campo Alegre até ao nó de Francos. Também no final da A1, em direção à Ponte da Rábida, o trânsito intenso desde a Zona da Afurada. Na Ponte do Infante, há lentidão em direção à Cidade do Porto, também na Via Panorâmica, com dificuldades em direção ao Campo Alegre. São estas as principais complicações no trânsito a esta hora. Faz uma boa viagem com a Nova Era.
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0: Se esta segunda-feira está a começar assim de forma difícil, com algum cansaço depois de um fim de semana, onde se calhar foste sair, tiveste também compromissos ou decidiste ficar a ver um filme até mais tarde, pois se calhar estás aí a sofrer as consequências, mas a Nova Era está cá para te ajudar a acordar sempre com a energia certa. Chegou o momento do Só Quem É do Norte é que Sabe. Vou lançar as dicas para a expressão que está em destaque e que no Norte significa bola saltitona. Aquela bola que, quando é lançada, nunca mais para e bate em todo lado. Então, se for lançada dentro de casa, pode mesmo bater nas paredes, nos móveis, nos candeeiros, nas mesas, nas cadeiras. Bem, vou terminar, porque senão podes ficar aí nervoso ou nervosa só de pensar que os pequenotes lá por casa, se entrarem com uma destas bolas saltitonas, poderão também deixar-te aí com os cabelos em pé. No Norte temos uma expressão muito específica para esta bola, que pode fazer as delícias dos mais novos, só que para os adultos poderão também ser assim uma pequena dor de cabeça. Pode mesmo ser, se ela te bater na cabeça. Qual é que será a expressão de hoje do Só Quem É do Norte é que Sabe? Aquela bola de borracha que anda a saltar de um lado para o outro e que no Norte temos uma palavra bem característica. Já sabes qual é? Arrisca e envia o teu bitite para o WhatsApp da Nova Era, 924 485 922. Para ouvir With You e How Deep Is Your Love.

0: Cédric Gervais com Everybody Dance nas manhãs da Nova Era. Estou a dar-te as dicas para o Só Quem É do Norte é que Sabe, esta rubrica que todas as manhãs vem dar destaque às palavras, expressões, lugares míticos e ainda gastronomia nortenha. Falamos de um objeto que poderá fazer as delícias dos mais novos, só que para os adultos que têm lá por casa adereços e acessórios que gostam muito, isto poderá não ser a combinação perfeita. Falo de umas bolas pequenas de borracha, são conhecidas por bolas saltitonas, só que no Norte criamos uma expressão mais característica e até, acima de tudo, bastante diferenciadora. Que palavra nortenha será esta? Provavelmente poderá ter sido um dos teus brinquedos favoritos e, se isso aconteceu dentro de casa, poderás também ter ouvido frases como "se partires alguma coisa, depois conversamos" ou "eu vou esconder essa bola". Qual é que será a expressão de hoje do Só Quem É do Norte é que Sabe? Envia o teu bitight para o WhatsApp da Nova Era, 924-485-922. Uma bola saltitona que no Norte tem outro nome. E que nome será esse? Já tens um palpite? Sim, esse bitight que estás a pensar agora? Então arrisca, envia o teu áudio para o WhatsApp da Nova Era, 924-485-922, e mostra que dominas o Dicionário do Norte.
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0: A Nova Era sabe o que tu queres ouvir? O One Republic com I Ain't Worried. Bom dia, 16 minutos para as 9. 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

In com So Easy, a versão de Lucas Rocha nas manhãs da Nova Era. E é mesmo muito fácil ficares assim in love com a Rádio Nova Era e quereres participar todas as manhãs no Só Quem É do Norte é que Sabe. A esta hora, às 9 menos 10, a hora, como dizemos também aqui no Norte, não há 10 minutos para as 9. E sem dúvida que hoje muita gente tentou adivinhar a palavra e a expressão em destaque. Será que conseguiram? Não percas, agora nas manhãs da Nova Era, o Só Quem É do Norte é que Sabe.

0: edição de hoje, não só quem é do Norte é que sabe, pode trazer-te boas memórias e agora perceberes algumas das frases que poderás ter ouvido enquanto criança por parte dos teus pais, sempre que pegavas numa bola saltitona dentro de casa. Aquela bola de borracha com tons bastante coloridos e que, quando era lançada, nunca mais parava de bater em todo lado. Era no teto, era nas paredes, era nas mesas, nas cadeiras, nos acessórios, mas ai de ti se partisse alguma coisa com uma dessas bolas, que no Norte tem um nome bem característico. E foi a partir daqui que decidi que os melhores ouvintes do mundo poderiam enviar as mensagens com os bitites para o Só Quem É do Norte é que Sabe. Vamos perceber se conseguiram adivinhar a expressão em destaque.
1: Bom dia, grande Alomar. Bom dia, Nova Era Team. Bom dia aos melhores ouvintes do mundo.
0: Bom dia.
1: Só quem é do Norte é que sabe o que é uma pinchona. Um gajo mandava aquilo em casa.

0: casa, teto chão, a ver onde é que aquilo ia parar. A rezar para não partir nada na costeleira.
1: Mesmo.
0: Bons tempos, bons tempos. Vá, grande abraço, boa emissão para vocês. Tudo bom, bom dia para os melhores amigos do mundo e boa semana para toda a gente.
1: Uma boa semana também para ti, Bruno, a participar no WhatsApp da Rádio Nova Era. São muitos aqueles que querem mostrar que dominam o dicionário do norte.
2: Bom dia, Nova Era.
1: Bom dia.
2: A bola saltitona, a bola pinchona, que eu parti muitas coisas com essas bolinhas quando era pequenino. Vambora, bom dia, bom trabalho.
1: Bom dia e bom trabalho também para ti, sempre ligado com a Rádio Nova Era. Há muitas mensagens para ouvirmos.
3: Bom dia, Nova Era. Bom dia, Lamar.
1: Bom dia.
3: A palavra do só quem é norte é que sabe de hoje é aqui uma menina que vai dizer que tem muitas dessas e anda sempre a tirá-las, que é
4: pinchona.
3: Pronto. Bom dia.
1: Bom dia para o Nuno e para a Leonor, esta família que está ligada nas manhãs da Nova Era e decidiram também enviar o bitight deles. Há mais mensagens para ouvir, vamos para o bitight da Ana.
5: Bom dia, Nova Era.
1: Bom dia.
5: São as bolas pinchonas. Aqui no Norte são as bolas pinchonas. Bom dia, bom trabalho.
1: Bom dia com a Rádio Nova Era e de facto não há quem enganar, porque só quem é do Norte é que sabe o que são as bolas pinchonas.
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1: 7 minutos para as 9. Esta segunda-feira será com períodos de céu pouco nublado ou limpo, mas o início da manhã será com mais nuvens e ainda possibilidade de chuviscos ou chuva fraca. Quanto às máximas, Viana do Castelo vai chegar aos 24 graus, Porto e Aveiro aos 25 e Paredes com 29 graus. A seguir, nas manhãs da Nova Era, atualizamos as notícias com Miguel Rodrigues, também o trânsito.

0: WhatsApp da Nova Era, és sempre bem-vindo e bem-vinda no 924-485-922 e neste dia do amigo, não adies aquele café, aquele jantar ou até uma simples chamada para perceberes como é que a pessoa poderá estar. Fica desse lado até às 11 a acordar com as manhãs da Nova Era.
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0: Nova Era, bom dia. Passam 2 minutos das 9. Vamos atualizar as notícias com Miguel Rodrigues. Olá, Miguel. Bom dia.
1: Olá, as histórias desta segunda-feira. Hoje tem lugar a apresentação da programação do Batalha Centro de Cinema. Nesta segunda-feira é apresentada a programação de setembro deste ano até fevereiro de 2027 do Batalha Centro de Cinema. Encontro agendado para o Bar do Centro de Cinema. A apresentação que vai contar com as presenças de Jorge Sobrado, Vereador da Cultura da Câmara do Porto, e de Guilherme Blanco, Diretor Artístico do Batalha Centro de Cinema. Do Porto para Braga. Esta semana, cerca de 400 jovens do 9º ano ao ensino secundário vêm dos vários cantos do país para viver na Universidade de Minho e nas cidades de Braga e Guimarães, envolvendo-se em 21 atividades científicas e lúdicas. É a 18ª edição do programa Verão no Campus, que ajuda os jovens a descobrirem a sua vocação e a fazerem uma escolha mais informada do curso superior. Nas salas de aula, nos laboratórios, jardins e também nas ruas das duas cidades, 42 monitores, que são estudantes da Universidade de Minho, irão conduzir e os participantes ao longo dos dias nas atividades dinamizadas por mais de 50 investigadores e docentes. Cerca de 400 jovens a fazerem então da Universidade do Minho a sua casa até ao próximo dia 24 de julho em Braga e também Guimarães. Por paredes, este é dia de feriado municipal. Acontece então nesta segunda-feira, ponto alto das festas de paredes que têm vindo a decorrer. Pela música, os Medusa têm música nova. O trio italiano apresenta uma colaboração com Khalid. A faixa chama-se Weekend, este novo single dos Medusa, que conta com a participação de Khalid.
0: Obrigado, Miguel, pelas notícias. Ele volta às 10 com a informação. Vamos agora olhar para o trânsito, ainda com complicações nos acessos à cidade do Porto. Há informação de acidente na Via Norte, no sentido Maia Porto, um acidente no acesso à VCI, em direção à Rábida, na Via de Aceleração, com o trânsito lento já desde o viaduto da A4. Isto na Via Norte, em direção à VCI. Também lentidão no final da A3, entre o nó da A4 e a ligação para a VCI, na saída para a circunvalação, em direção ao Hospital São João, também com abrandamentos. Na VCI, no sentido Freixo e Rábida, há intensidade desde Bom Joia até o nó da A3 e também lentidão entre a zona de Paranhos e a Perlada. No sentido contrário, abrandamentos a partir do Campo Alegre até ao nó de Francos. Na A28, demora desde a Esponar até ao final da Avenida AEP, também com abrandamentos para a Avenida Sidónio Paes e para a VCI. A Ponto Infante está preenchida em direção à cidade do Porto, a Via Panorâmica com abrandamentos em direção ao Campo Alegre, também na A43, há trânsito lento em direção à Ponte do Freixo. Faz uma boa viagem com a Nova Era.
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0: Bom dia, boa segunda-feira, estás a ouvir as manhãs da Nova Era. Hoje é dia do amigo. Quero saber qual a melhor história que tens com o teu grupo de amigos ou amigas. E não esquecer que as amizades são mesmo muito importantes e até está comprovado pela ciência que as amizades são um bom indicador de bem-estar e longevidade na vida. E vamos falar sobre alguns estudos daqui a pouco que ligam a amizade com coisas boas da vida.
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0: Esta é mesmo a rádio da música sem parar, a Nova Era. Bom dia, sempre com as tuas favoritas. Estás a ouvir a versão de Marshall Simon e Zillionaire para um original de Tears for Fears com Everybody Wants to Rule the World. Uma boa viagem e se estás de regresso ao trabalho, bom trabalho com a Nova Era.
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Fred Again com Adore You nas manhãs da Nova Era. E eu adoro saber que estás desse lado a acordar com a Rádio Número 1 do Norte. Temos os melhores ouvintes do mundo e há quem também esteja a ouvir a Nova Era pela primeira vez e faça questão de dar um oi no WhatsApp, como aconteceu com a família Mattiello, que está a conhecer o Norte de Portugal e decidiu também ligar-se à Rádio Número 1 do Porto e tudo à volta, e que continuem sempre com a melhor música a separar. 20 minutos depois das 9, hoje vais poder contar com um dia de céu pouco nublado ou limpo, mais nuvens durante a manhã, há até possibilidade de chuviscos ou chuva fraca, mas o sol vai mesmo aparecer daqui a nada. Aliás, eu estou a olhar agora aqui pela janela do estúdio e reparei que temos uma luzerna de sol, e sem dúvida que esta segunda-feira, apesar de estar a começar cinzenta, eu acho que vai ter aqui também assim um tom de verão para aproveitares. Quanto às máximas, Viana do Castelo vai chegar aos 24 graus, Porto e Aveiro aos 25 e Paredes com 29 graus. Para ouvires, Yugel com Forever, que deixa de ficar a acordar com as manhãs da Nova Era. 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

0: Gigi Paris com Sailor Song, a versão de Sam F nas manhãs da nova era. É dia do amigo e hoje não te esqueças de enviar aquela mensagem, de ligar ou até de conseguires combinar finalmente o jantar, o café ou até a viagem que já anda para ser marcada há muito tempo. Não pode passar de hoje, dia do amigo. Podes também deixar uma mensagem para alguém no WhatsApp da Rádio Nova Era. E existem vários estudos científicos que vêm comprovar algo que se calhar ainda não sabias sobre os amigos e até as amizades. Por exemplo, os amigos reagem a vídeos da mesma forma e os padrões cerebrais são quase idênticos. Não é à toa que estás sempre a enviar vários Reels ou até TikToks nas redes sociais para os teus amigos. É porque tu sabes que eles vão gostar. Existem também, por exemplo, a regra dos 7 anos, onde perdemos metade dos amigos a cada 7 anos, mas novas conexões substituem as antigas. E há também um paradoxo da amizade, em que estatisticamente os teus amigos têm mais amigos do que tu, e é um fenómeno puramente matemático. Se pensares bem e se analisares as tuas amizades, poderás ter aquele amigo ou aquela amiga que não pode ir contigo a lado nenhum porque está sempre a ser reconhecido ou reconhecida. São algumas das curiosidades e também dos dados científicos sobre os amigos, e vamos falar sobre muito mais até às 11 nas manhãs da Nova Era. Participa tu também no 924-485-922. São 9:30. A seguir, atualizamos o trânsito.
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Estás a acordar com as manhãs da Nova Era. Bom dia, 24 minutos para as 10. Voltamos a olhar para o trânsito nos acessos à cidade do Porto. Pela A28 ainda dificuldades desde a zona da Esponor até ao final na Avenida EP. Também na A3, trânsito intenso desde o nó da A4 até à ligação para a VCI. Na VCI, no sentido Freixo e Rábida, trânsito com abrandamentos desde o Mercado Abastecedor até ao nó da A3. No sentido contrário, há intensidade desde o Campo Alegre até ao nó de Francos. São estas as principais complicações no trânsito a esta hora. Nota ainda para a Via Norte com o trânsito lento após o viaduto da A4 e até à ligação para a VCI. Faz uma boa viagem com a Nova Era. É dia do amigo, estamos a trazer-te curiosidades sobre as amizades, mas também procuro as maiores aventuras e histórias engraçadas que possas ter vivido com o teu grupo de amigos ou amigas. Participa no WhatsApp da Nova Era 924 485 922.

0: Adam Porte e Etze Lewis com Be The One nas manhãs da Nova Era.
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0: Esta segunda-feira será com céu pouco nublado ou limpo, mais nuvens durante a manhã. Há ainda possibilidade de chuviscos ou chuva fraca. Quanto às máximas, Viana do Castelo vai chegar aos 24 graus, Porto e Aveiro aos 25 e Paredes com 29 graus. Para ouvir, Kellany com Folder.

Just é com Just a Little nas manhãs da Nova Era. Bom dia, boa segunda-feira, talvez a manhã mais difícil da semana, porque estás de novo a voltar à rotina, quem sabe depois das férias de verão de 2026, ou então simplesmente porque passa o tempo que passar, não és uma pessoa de acordar cedo e está tudo bem com isso. Hoje é dia do amigo, falamos sobre amizades e eu quero explicar-te que as amizades podem muito bem ter um cronómetro. Ficas a pensar, Lomar, um cronómetro? Sim, porque um estudo da Universidade do Kansas revelou que transformar, por exemplo, um conhecido num amigo casual é preciso investir cerca de 50 horas de conversa. Se, por exemplo, quiseres um amigo ou uma amiga a sério, vais ter que dedicar 90 horas. E para chegar ao patamar de melhor amigo ou até melhor amiga para a vida, essas contas podem chegar mais de 200 horas para conseguires considerar que aquela pessoa é mesmo o teu melhor amigo ou a tua melhor amiga. Sabias disto? Um dado curioso sobre amizades e um estudo científico. Podes deixar a tua mensagem de voz no WhatsApp da Nova Era, 924-485-922, se queres relembrar a maior aventura que viveste com os teus amigos, ou então se queres também deixar uma mensagem de amizade para alguém. 924-485-922 é o WhatsApp da Nova Era. 8 minutos para as 10. Daqui a pouco o Miguel Rodrigues regressa para a tua

atualizar a informação. 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

0: Manhãs da Nova Era, bom dia, são 10 horas, vamos atualizar as notícias mais uma vez com o Miguel Rodrigues. Olá, Miguel.
1: Olá, as histórias desta segunda-feira. Hoje é feriado municipal em Paredes, no Centro Cultural de Paredes, no Grande Auditório. Tem lugar a cerimónia do feriado municipal nesta manhã, sessão solene, que vai incluir a entrega das medalhas de ouro do município. O presidente da Câmara de Paredes, Alexandre Almeida, vai presidir esta sessão solene comemorativa do feriado municipal, cerimónia onde vai ser entrega a medalha de ouro do município, atribuída a personalidades e instituições na categoria da educação, profissão, indústria, cultura, desporto e personalidade. Acontece então hoje em Paredes, feriado municipal. De Paredes para Gaia, a Câmara de Gaia anunciou que a praia fluvial de Arnelas está de cara renovada numa intervenção da Águas de Gaia. Esta intervenção que levou a que o areal fosse ampliado e também com a colocação de cerca de 24 mil toneladas de areia. Esta reformulação da praia fluvial de Arnelas, anunciada pela Câmara de Gaia. Já está cumprido o primeiro fim de semana do Festival Tomorrowland. No próximo fim de semana há mais. O Festival Tomorrowland, que está a decorrer na Bélgica. Este festival, que tem um total de 16 palcos, cerca de 400 mil pessoas previstas nos seus dois fins de semana e um cartaz que inclui mais de 600 artistas. Entretanto, e a propósito do Festival Tomorrowland, foi oficialmente anunciado Las Vegas como um novo destino para este festival em 2027. Para além do Tomorrowland Bélgica, que é o festival principal, também o Tomorrowland Winter em França, o Tomorrowland Brasil e ainda o Tomorrowland Tailândia, a segunda edição que vai acontecer no final deste ano. Foi agora anunciado também que este festival irá até Las Vegas em 2027. O Tomorrowland, um festival cada vez mais global.
0: Foram as notícias nas manhãs da Nova Era com Miguel Rodrigues. Ele regressa às 2 da tarde com a informação.
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0: Nova Era, bom dia, é dia dos amigos e tu poderás ter aqui também um motivo perfeito para marcares aquele jantar, aquele café que andas a adiar há algum tempo e que hoje poderá ficar combinado ou até se pode concretizar. Por isso, é só pegares no teu telemóvel, enviares uma mensagem e uma chamada e isso poderá ficar resolvido. Mas será que nós portugueses estamos a fazer mais ou menos amizades? Vais descobrir tudo daqui a pouco.

0: Tourist com I Can't Keep Up nas manhãs da Nova Era. Bom dia, boa segunda-feira. Eu sou o Ricardo Lomar, contigo nas manhãs da Nova Era, de segunda a sexta-feira, entre as 7 e as 11 da manhã. Falamos sobre amizades. É dia do amigo e provavelmente poderás ter um grupo de amigos que é especial, que é único e que te faz muito bem. E agora vamos falar sobre um estudo feito em Portugal, um estudo do ISCTE, que revela que os portugueses têm menos amigos do que, por exemplo, comparativamente a 2015. Há mesmo um aumento de solidão entre os jovens e com as populações com menores rendimentos. Isto poderá ser aqui um fator também de alerta, por isso é necessário combater com políticas públicas que possam promover até espaços de convívio gratuitos e novamente a interação com as pessoas. Voltamos a entrar naquela temática de que com as redes sociais temos muitos amigos e conseguimos estar ligados de forma direta às pessoas, mas a interação social e real perdeu-se um pouco. E este estudo é também resultado disso, dessa investigação. Estás a ouvir as manhãs da Nova Era, passam 13 minutos das 10.
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0: Jonas Blue e Salif Keita com Mada para te ajudar a acordar nesta segunda-feira. Bom dia, se estás a conduzir, uma boa viagem.

0: Nova era música a separar com Snap e Rhythm is a Dancer, a versão dos DJs e produtores Treinacria, uma das músicas que estamos aqui na Rádio Nova Era, a número 1 do Norte. Dia do Amigo, não esquecer também de valorizar as pessoas que estão connosco, que nos apoiam e que acima de tudo também nos podem dar na cabeça, usando aqui esta expressão entre aspas, quando precisamos. Mas sem dúvida que as amizades são também parte disso. Nas manhãs da Nova Era chegaram agora as novidades, é o Planeta Música com Miguel Rodrigues.
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2: É o primeiro lançamento de David Guetta pela editora Tomorrowland Music. Chama-se Human, é uma collab com os Third Party e conta com a voz de John Martin.

Mais música nova, o DJ e produtor norte-americano Subtronix tem um novo lançamento pela sua própria editora, Cyclops Recordings, chama-se Fall Back to Nothing.

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Afrowhouse Galaxy com Carry Me Home continua a ser uma das favoritas dos melhores ouvintes do mundo e levou a medalha de prata, ficou em segundo lugar nas 40 mais da edição deste fim de semana. As votações já estão em aberto em radionovaera.pt. Passa por lá e deixa o teu voto, porque és tu quem decide as 40 mais da Nova Era. Para hoje, segunda-feira, um dia de céu pouco nublado ou limpo, conta com mais nuvens durante a manhã, ainda a possibilidade de chuviscos ou chuva fraca. Quanto às máximas, Viana do Castelo vai chegar aos 24 graus, Porto e Aveiro aos 25 e Paredes com 29 graus. É dia do amigo, estamos a falar sobre as amizades, sobre os amigos, sobre as aventuras e as histórias que poderão ser criadas ao longo dos anos. Daqui a pouco vamos trazer-te mais curiosidades sobre os amigos. Se tu também sabes de algumas, partilha tudo no WhatsApp da Nova Era, 924-485-922. Para ouvir-se, Calvin Harris e

0: E assim se chama Devotion, a música de Joel Corey. Nas manhãs da Nova Era falamos sobre amizades, dia do amigo. Aproveitar também para, se calhar, conseguires marcar finalmente aquele jantar, aquele café, ou então conseguirem falar um pouco por videochamada para porem a conversa em dia. Que a banda sonora de algum desses momentos seja a música sem parar da Rádio Nova Era. Existem curiosidades também sociais que se calhar ainda não sabes, mas que eu quero muito contar-te. Como, por exemplo, as amizades trazem muito contágio de hábitos. Por exemplo, poderás também ter assim algo em que te sintas contagiado, se já aconteceu, ou poderás também sentir, né, durante os próximos tempos, alguém que por acaso te está sempre a motivar para fazer exercício, para experimentar as coisas novas. Isso poderá ter uma espécie de contágio positiva, mas também este contágio de hábitos pode ser negativa e vários estudos também apontam para isso. Mas, por exemplo, também o paradoxo da amizade, onde estatisticamente os teus amigos têm mais amigos do que tu, e é um fenómeno puramente matemático, e que o nosso cérebro só consegue gerir 150 amizades e que 5 dessas são amigos ou amigas verdadeiramente próximos, os chamados melhores amigos ou melhores amigas. Algumas das curiosidades das amizades que poderás ter e que, sem dúvida, também poderão ter começado com a Rádio Nova Era. Não sei, mas se adorava conhecer alguma história de alguém que se conheceu por causa da Rádio Nova Era, número 1 do Norte. Conta essa história no WhatsApp da Nova Era. É sempre bem-vinda no 924-485-922. A seguir, mais música a separar. Faltam 10 minutos para as 11.
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1: Will Smith com Nice to Meet You and Hello, Nice to Meet You, Silvia.
2: Ah, muito prazer, obrigada igualmente.
1: Pronto, mais também não quero. Boa segunda-feira.
2: Obrigada.
1: Sem dúvida.
2: É para mim, boa segunda-feira, ou é para os ouvintes?
1: É para ti e para os ouvintes, é para quem está a ouvir a Rádio Nova Era, porque temos aqui também muita coisa para falar deste início de semana, até porque voltas com o flashback. Eu estive aqui durante duas semanas a fazer o flashback e tenho de dizer que me diverti imenso.
2: Eu sei, eu ouvi.
1: Estava numa viagem no tempo muito curiosa, já numa altura em que, enquanto ouvinte, crescia a ouvir a Rádio Nova Era, brincava com a aparelhagem, o som de fundo era da Rádio Nova Era, e já a pensar, eu quero fazer rádio, quero ser locutor um dia, ouvir a Nova Era Team, da qual já fazia parte Daniel Oliveira, também o Miguel Rodrigues e mais tarde Silvia Braga, e dizer, não, eu um dia, quando for grande, quero ser como eles. Agora sou grande. Se quer ser como eles, claro que quero. Continuo a querer. E sem dúvida que fazer o flashback me trouxe muitas, muitas memórias.
2: Mas eu achei engraçado. Porquê? Porque como eu a seguir a ti, não é? Tinha aí o browser da internet e dá para ver as pesquisas que o pessoal faz.
1: Sim.
2: E era as pesquisas do Ricardo Lomar. Ano do Martin Garrix nos melhores do ano. Ele não sabe.
1: Para
2: isto.
1: Confirmar. Porque
2: claro,
1: ele lançou
2: Animals
1: em 2013. Mas só em 2014.
2: Claro,
1: não foi.
2: Foi então 2014, tinha que ser no ano a seguir, não é? Não ia,
1: malta, porque isto aqui nós temos de fazer.
2: Mas eu adoro. Ele não sabe, eu assim, pois ele não sabe estas coisas, ainda tem que ir à pesquisa, não é?
1: Não, nessa altura ainda não frequentava festivais com festa. Então, para não errar e dar aqui
2: adorei.
1: No cravo e outra na ferradura, decidi fazer as pesquisas.
2: Para mim isso está tudo na minha cabeça,
1: claro,
2: não é?
1: Sem dúvida.
2: Portanto,
1: sim.
2: Às vezes posso errar ali qualquer coisa, mas por norma, datas, coisas passadas que já não interessam nada, eu lembro-me. Coisas que são necessárias, muitas vezes.
1: Memória é seletiva, sim, mas
2: pois
1: a memória também
2: memória
1: é seletiva.
2: Memória é seletiva. E com o tempo acho que vamos tendo menos espaço, não é?
1: Por falar, sim, também temos. Também temos
2: menos rama.
1: Por falar em memória,
2: sim.
1: Qual é que é a primeira música do flashback?
2: Não, olha, Ricardo Lomar, vais apanhar. Eu já vou confirmar.
1: É uma
2: o que
1: música
2: é que
1: com um saxofone bem característico e com uma menina que veio da Roménia, salvo erro. E que está aí também já há muitos anos.
2: Mr. Saxo Beat?
1: Sim, Mr. Saxo Beat.
2: Ok, estás
1: é a
2: ver?
1: É música que vai abrir o flashback. Afinal, estudaste a lição.
2: É da Roménia, é da Roménia. É Alexander Stan, não é?
1: É Alexander Stan.
2: Muito bem, estás a ver, ó? Hã? Eu não é preciso estudar grande coisa nas coisas antigas.
1: Eu só estava aqui a tentar perceber se o aquecimento está feito. Se tu vens aí preparadíssima para esta primeira.
2: Não está. Estou um bocado perda, confesso, mas vamos voltar aqui a este horário mais matutino.
1: Final da manhã.
2: É que na prática vem-se mais cedo, não é? Claro, as pessoas acham que nós só entramos às 11, mas não.
1: Não. Há todo um trabalho também de preparação. Por mim, Silvia Braga passou no aquecimento, está pronta.
2: Passei na oral.
1: E agora vais precisar até às 3 da tarde. Muita coisa vai ter para te contar. Prepara-te, sim, com esta viagem no tempo, onde vais poder recordar as músicas que fazem parte da história da Nova Era e que tu ainda poderás ter guardado lá em casa em CD, cassete, vídeo. E também no velhinho MP3. Pode ser aqui um exercício, que é pegar no MP3, tentar perceber se a bateria ainda funciona, ou então colocar uma pilha para perceber as músicas que ficaram por lá e que se calhar ouviste uma última vez e não sabias também dessa perspectiva. Porque todos nós já fizemos uma coisa pela última vez. A última vez que brincámos na rua não sabíamos.
2: Ai, pois é, que saudades.
1: A última vez que alguém nos também chamou para ir brincar na rua e nós não sabíamos.
2: Pois é, que tocavam a campainha.
1: E fugiam? Não, por acaso a malta não fugia nesse sentido. Não, por acaso não fugia. Mas está na hora de dizer bye bye, até amanhã. Volto às 7 com as manhãs da Nova Era e a partir de agora e até às 3 da tarde com a Silvia Braga na Rádio Número 1 do Norte. Beijinhos e abraços, boa segunda-feira.

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3: E a partir de agora estamos juntos, são 4 horas, sempre com a melhor música sem parar e sem mais demoras. Começamos a fazer a nossa viagem no tempo, com a primeira edição do dia e desta semana também, do Flashback. Eu sei que há muito boa gente que entrou esta quinzena de férias. Se é o caso, então aproveita bem. Boas férias com a Nova Era Música Sem Parar. Se ainda te estás aí a preparar para sair e arrumar a outro destino, não te esqueças de levar a Nova Era sempre em radionovaera.pt, ok? Fica a contar com isso.
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3: E entretanto, vamos arrancar com esta memória do ano de 2011. Esta música que todos dançamos e muito nesse verão, lançada pela romana, diretamente da Roménia, Alexandra Stan. Chama-se Mr. Saxo Beat, é a primeira então do Flashback, primeira edição do dia. Prepara-te porque esta é a sua primeira, vai ser uma viagem hiperas e conto contigo aí desse lado. Vamos embora? Siga!

0: exatamente assim que se chama esta música, Elevation. Estávamos no ano 2001 e os U2 lançavam esta música. Fez parte também da banda sonora de Tomb Raider, Lara Croft, com ainda Angelina Jolie no papel principal. Que grande memória que eu tive agora a ver, a ouvir esta música e a visualizar a Angelina Jolie ali de Liana e Liana. A altura é esta. Foi também um grande álbum dos U2, muito aclamado, All That You Can't Leave Behind, lançado em 2000. Este single é de 2001. Continuamos por essa altura. Mas agora vamos entrar num clube qualquer da zona industrial do Porto, do norte do país, em 2000. E esta música era certo que ia tocar depois das 4 da manhã, ok? Deep Swing in the Music, para ouvir agora no Flashback.
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0: Tito Lucente, mais conhecido por Junior Jack, o DJ produtor italiano, aqui com esta música de 99, My Feeling, Junior Jack, então aqui a acabar de tocar no flashback da nova era. E daqui a nada, damos início à segunda parte desta primeira edição do dia, por isso já só te garanto que vai valer a pena mais ainda do que esta primeira parte, portanto tens de ficar aí ligado para ouvir tudo. Para já, começamos a semana, começamos também com mais sugestões de Miguel Rodrigues no De Copo em Copo.
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0: E esta música que marcou o arranque dos anos 2010 foi precisamente nesse ano que ouvimos 100 vezes sem conta. Eu ia dizer 100 vezes ao dia. Também podia ser. Foi quase mais ou menos isso. Foi uma das músicas que nós mais ouvimos nessa época. O Kim, o Tim Roy, tu e o Cosmo Klein. Aqui os três nesta música Beautiful Lie. E eu, sem mentiras nem bonitas, porque as minhas são só verdades, hein? Já sabes que o Flashback está de regresso hoje com o Daniel Oliveira às 7 para a segunda dose do dia. Portanto, eu disse que ia valer a pena. Valeu, hein? E vai valer ainda mais também o teu regresso a casa com mais uma dose de Flashback a partir das 7. Então, com o regresso também hoje do Daniel Oliveira, que está aí a partir das 3. Até lá, ficas comigo.
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2: E para já, pelo menos aqui no litoral, o céu ainda não está azul, mas há abertas e também há previsão de bom tempo para toda esta semana. E parece ainda mais, malta, que as temperaturas vão voltar a subir ao longo da semana, vão crescendo e no próximo fim de semana vai voltar a estar uma caloraça. Não que estivessem dias maus, até tem estado um verão muito bom, especialmente para quem tem ido à praia. Ah, é verdade, tenho um update para fazer sobre a temperatura da água de mar, que foi um tema de conversa na semana passada aqui nas tardes da Nova Era. Mas já falo disso mais daqui a nada. Para já, já está aí o Jonas Blue com este Edge of Desire. E então daqui a nada falamos sobre isso, ok? Mas pronto, a perspectiva é que vamos continuar com um bom tempo durante esta semana.

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0: E esta é a música nova do Caigo, aliás, uma das Heaven on Your Mind, que ia acabar de tocar na nossa rádio. Se bem que traz um som bastante familiar. E é assim, a música que só ouves aqui na Nova Era é garantido. Esta e muitas mais, assim, para a música mais fresca para este verão 2026. Ela está toda por cá. Por isso é bom que te deixes ficar aí ligado. Estás no sítio certo. Agora, Planeta Música com o Miguel Rodrigues.
1: 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Os Another estão a fazer a sua estreia na editora Circo Loco Records. A dupla holandesa apresenta o single Silver Lanes. Conta com a participação vocal da cantora Emily Warren.

Coco. Dice está de regresso à editora Universal Music. O DJ e produtor alemão apresenta a nova faixa Hold Up You Feel That. É o seu primeiro lançamento desde o álbum lançado no ano passado, Purple Jam.

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0: Foi a Taylor Swift aqui com Opa Light a tocar da nova era, música sem parar. E entretanto, ó, o sol já começou a brilhar aqui pelo menos da janela do estúdio da nova era em Gaia. Eu já consigo ver a luz do sol e parece que finalmente vêm as abertas, tal como estava previsto aqui. Vamos ter assim também esta semana com bom tempo, com calor. E entretanto, a semana passada eu andei aqui a perguntar aos melhores ouvintes do mundo como é que estava a praia, porque eu estava aqui durante toda a tarde e não sabia se estava nortada, porque normalmente a nortada aqui no norte levanta assim por volta do meio-dia, uma da tarde, e que a coisa começa a piorar. Mas parece que foi uma semana incrível. Pelas imagens que eu ia recebendo, fiquei até um bocadinho invejosa, mas vá, uma inveja boa de não poder ter aproveitado, porque os dias sem nortada aqui no norte contam-se pelos dedos. Se bem que parece então que este ano está a correr muito bem. Eu ia vendo as imagens, o pessoal dizia que estava uma praia espetacular e também recebi comentários sobre a água do mar. Mas aqui os comentários já não estavam todos em consenso. Estavam alguns a dizer que estava quente, outros a dizer que estava fria. Eu disse assim, no fim de semana tenho que tirar teimas e confirmar efetivamente eu que sou uma friorenta, malta, sou mesmo friorenta. E devo dizer que achei que a água, para a água do norte, estava muito quente. Quer dizer, não estava, não era aquilo com a borbulhar, né? Mas estava muito boa, dava perfeitamente para tomar banho. Entrando, senti-se ali uma coisinha, mas depois, ó, eu não me lembro de ter apanhado água tão boa aqui no norte já há muitos, muitos anos. Aquilo parecia que estávamos no Algarve. E aliás, até no Algarve já apanhei água mais fria do que aquela que tem estado cá em cima. Fui no sábado, fui ontem também e a água estava incrível. Não fosse o cascalho das praias de Gaia e eu não ter levado os sapatinhos, aqueles sapatinhos que temos que levar nestas praias que, pronto, não têm areia fina, tipo praia paradisíaca. Já agora, se alguém tiver aí uma referência de uma praia de Gaia com areia normal, que não tem aqueles pedregulhos todos quando se entra na água, porque uma pessoa sofre, eu pelo menos sofro. Tentei ir de chinelos, mas depois eles saíam, depois uma pedra ficava lá a magoar e, portanto, foi também um grande dilema. Mas já sabem, se quiserem mandar uma dica de uma praia de Gaia, porque eu sou uma miúda de Gaia, mas não conheço, as praias que eu conheço têm todas aquele cascalho imenso quando se entra na água e, portanto, se não fosse essa areia dura, eu juro que até tinha ficado lá mais tempo, mesmo com algas e tudo, ó, estava incrível. Portanto, ó, se alguém está a entrar de férias e vai ficar por cá, parece-me que esta semana vai ser igual. Portanto, ó, malta aí desse lado, boa praia!
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2: Vamos a isso, mais uma hora que arranca aqui na nossa rádio. 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Para já, começamos esta hora com uma das músicas que marca aqui o verão da Nova Era. Com Key, Echoes. Toca assim.

0: Vai ficar triste porque o verão ainda está aí ao rubro. Aliás, eu acho que começou oficialmente a silly season agora que o campeonato do mundo de futebol terminou finalmente. Acho que podemos declarar oficialmente aberta a silly season. Sim, verdade? Ok? Porque basicamente não se passa nada. E ainda bem, porque é assim que queremos nas férias. Portanto, nada de ficar triste porque o verão está aí ao rubro e é para aproveitar e para o tornar memorável este verão 2026. Também por falar em verão 2026, aí vem uma das músicas que eu acho que vai marcar esta season.
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0: Esta música lembra-me de uma notícia que vi há pouco tempo, que dava conta de um supermercado, creio que é na Finlândia, que decidiu colocar uns cestos especiais para a malta que está solteira. Portanto, as pessoas comprometidas e que não andam à procura de um amor, usam o cestinho de compras preto. E para aquelas pessoas que estão à procura e que, quiçá, estão assim disponíveis a amar, podem pegar no cestinho de compras rosa. Eu achei essa medida muito interessante. Já há uns tempos tivemos aqui também aquela questão do ananás, não era? Porque há malta que a partir de uma certa idade já não sai e, portanto, a Zap também não parece que seja a grande solução. Aqui está um sítio onde costumamos gastar muito dinheiro, que é o supermercado. E onde vamos muitas vezes, não é? Onde vamos muitas vezes. Portanto, olha, aqui está esta ideia. Esta é engraçado, portanto, para a Ray e para quem estiver aí à procura do amor, quando forem à Finlândia, é pegar no cestinho cor-de-rosa. E quem sabe, alguma cadeia de supermercados está aí à escuta e inspira-se e coloca essa medida, esta iniciativa, que na prática é um bocadinho mais de marketing, porque vai ser muito falado. Porque depois o pessoal tem todo de vergonha e vai tudo pegar na mesma, nos cestinhos pretos. Adiante, já a seguir vem mais meia hora de música sem parar. Ainda antes disso, começamos com as dicas para esta semana, que agora arranca com o Miguel Rodrigues, a estar de copo em copo.
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0: E este foi o Rema aqui com Calm Down, a tocar na Nova Era. Música sem parar, calma, calma, que as férias estão a chegar. Ou então começaram hoje, portanto, isto vai acontecer, não há volta a dar. E vai saber muito bem, não é? Férias de verão para descansar, que é essencial descansar. Às vezes ficamos culpados, ai, devia estar a trabalhar, ai, devia... Mas não, nós para sermos até melhores profissionais temos também de descansar, é essencial. Portanto, malta, tudo aí a aproveitar as férias de verão para desligar, ok? Só não desliga uma coisa, a música sem parar aqui da Nova Era. Por falar também em música, ontem no intervalo do Campeonato do Mundo de Futebol tivemos assim um espetáculo ao estilo Super Bowl, né? Foi nos Estados Unidos. E portanto estavam lá a atuar vários artistas conhecidos. Começou com a Madonna em grande, depois com o BTS, também estiveram muito bem. Ainda os Marretas, lá estiveram a Shakira, o Ted Lasso, o treinador da série, que é uma série que quem não viu tem que ver porque é espetacular, e o Justin Bieber, que foi convocado pelo Ted Lasso e entrou em campo, e que depois, para mim, foi a atuação assim um bocadinho mais mortinha de todo o intervalo, foi o Justin Bieber. Portanto, faltava-lhe ali um bocadinho uma música um bocado mais animada para aquele momento, mas tudo certo, foi muito giro. Quem não viu, certamente já pode espreitar aí as imagens no YouTube para poderem apreciar este intervalo do Campeonato do Mundo de Futebol, assim ao estilo americano do Super Bowl. Por cá, continuamos indo juntos até às 3, bora, já seguirá, nem a propósito, Justin Bieber.
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0: Agora são 2 da tarde, vá, 2 horas e 1 minuto. Agora com Miguel Rodrigues, há notícias na Nova Era. Miguel.
1: É isso, vamos a elas então, às notícias. Para já com as declarações hoje do Ministro da Educação, ele anunciou hoje a criação de uma época especial de candidaturas à segunda fase do ensino superior, a realizar em setembro para aqueles que tenham requerido a reapreciação das provas e não consigam candidatar-se, mas o Ministro da Educação, Fernando Alexandre, não muda as datas e mantém as classificações eletrónicas para a segunda fase. Já amanhã vão ser realizados os primeiros exames nacionais da segunda fase e a classificação eletrónica vai ser mantida como modelo, segundo hoje anunciou o Ministro da Educação em conferência de imprensa. Ele falou então da abertura desta fase de exames extraordinária em setembro para os alunos que não tenham toda a informação necessária para ir à segunda fase. Declarações feitas hoje por Fernando Alexandre, numa altura em que estamos então na véspera do arranque da segunda fase dos exames nacionais do ensino secundário. Ainda neste dia em que faz notícia o aumento do preço dos combustíveis, um aumento expressivo no preço do litro do gasóleo, cerca de 11 cêntimos por litro e também cerca de 6 cêntimos por litro na gasolina. Esta semana mais uma marcada por aumentos expressivos nos preços dos combustíveis. Ontem foi aquela tradicional corrida às bombas de gasolina para tentar meter combustível ainda com o preço anterior, mas de resto nas últimas semanas têm sido sucessivos os aumentos. Lá por fora fala-se da atualidade do Reino Unido, que tem um novo primeiro-ministro a partir de hoje. Andy Burnham é já primeiro-ministro. Ele já hoje foi recebido pelo rei Carlos III no Palácio de Buckingham. Andy Burnham, que na sexta-feira foi eleito o novo líder do Partido Trabalhista, o Labour, e hoje foi recebido pelo rei no Palácio de Buckingham, depois dele ter aceito a admissão formal de Keir Starmer, o anterior primeiro-ministro. Andy Burnham, que prometeu um novo modelo político e económico no primeiro discurso frente do número 10 de Downing Street. Na atualidade nacional, casos de justiça, o Tribunal Central Criminal de Lisboa absolveu hoje todos os arguídos, incluindo o ex-banqueiro Ricardo Salgado, num processo relacionado com a alegada corrupção de um antigo vice-presidente do Banco do Brasil. Neste processo, Ricardo Salgado e os restantes arguídos foram absolvidos de alegada corrupção no Brasil. Esta segunda-feira é feriado municipal em Paredes e esta manhã teve lugar já a cerimónia do feriado municipal com a ação solene de entrega das medalhas de ouro do município. Ouro, aí está a Sílvia Braga, até às 3.
0: Com uma medalha de ouro. Adoro, adoro. Obrigada, Miguel. Até já.
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0: E vamos a isso, mais uma hora em que estamos juntos nesta tarde. Uma ótima semana, se voltaste hoje ao trabalho. Olha, como Daniel Oliveira, força nisso, vá, força. Mas eu acredito que quem vem de férias vem assim, vá, mais motivado, com energia. Portanto, vai correr bem, certamente, esta tarde de segunda-feira. O Daniel Oliveira, que também está de regresso daqui a uma hora. Para já, começamos com The Second Voice.

aproveito a deixa Stand By Me, fica comigo ainda aqui na Nova Era Música Sem Parar. Se só agora te ligaste, seja muito bem-vindo, estás aí a conduzir, boa viagem. Já sabes que a melhor música para esta segunda-feira está garantidamente aqui, e a música mais fresca para este verão, que é como quem diz, música nova a tocar por cá. Primeiro é a nova da Becky Hill, está aí o avanço para o álbum dela que sairá em setembro. What Do I Have To Do é assim que se chama, e toca agora.

0: gosto tanto desta música, o Bob Sinclair com I Can't Wait, aqui a tocar na Nova Era. Música sem parar, já sabes que por cá sempre a melhor música sem parar para qualquer altura do dia e também passatempos incríveis. 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Agora, há a Planeta Música com Miguel Rodrigues e já a seguir meia hora de música sem parar, que começa com Lost Frequencies.
1: 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É o primeiro lançamento de David Guetta pela editora Tomorrowland Music. Chama-se Human, é uma collab com os Third Party e conta com a voz de John Martin.

Mais música nova, o DJ e produtor norte-americano Subtronics tem um novo lançamento pela sua própria editora, Cyclops Recordings, chama-se Fall Back to Nothing.

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0: é isso mesmo, Anja, alegria, muita alegria nesta segunda-feira. E esta foi colocada aqui, esta foi colocada aqui para ti, Daniel Oliveira. Bem-vindo,
1: é,
0: hein? Que deve estar alegre.
1: Estou imenso.
0: De voltar ao trabalho. Mas tiveste férias, descansaste, okay. E já estás de volta.
1: Já com, estou pronto.
0: Pois, com muita música sem parar e também trazendo flashback, logo mais a segunda edição do dia.
1: Depois da Happy Hour.
0: Bem, devo dizer-te que senti muito a tua falta.
1: É?
0: Sim, claro que sentimos a tua falta.
1: Miguel disse que não, que estou muito.
0: Oh! É, claro, eu sei que ele está a ser simpático sempre. Mas pronto, hoje já voltamos aqui ao formato normal da Happy Hour com o Daniel Oliveira e também com o Miguel Rodrigues. Isso lá a partir das 5, porque até lá ficas com o Daniel Oliveira. E pronto, e eu estou de regresso amanhã, 11 da matina, para a primeira edição do dia, porque daqui a nada também sou eu que vou de férias.
1: Uhul! Pois, depois vou ser eu ser. Na primeira edição.
0: Pois é, vamos andar aqui todos trocados, mas é assim, temos que andar aqui, olha, a tentar tapar os buraquinhos que existem com as férias do pessoal. Daniel Oliveira, já a seguir, beijinhos, até amanhã às 11.
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3: Já cá estou para a tua tarde de segunda-feira, a continuar com muita música por cá na Nova Era, até às 8, para já com o Gel a abrir a hora, a Jamaican Bam Bam.
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3: Estás de férias, esta é a música ideal para esta tarde de segunda-feira.

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0: Estas são as músicas que ouves só por cá na nova era. O trio norueguês da Bauza com o Magnetic, uma das mais votadas aí nas 40 mais da nova era. E sábado é a Silvia Braga que vai estar aí para a contagem. Vai votando na tua música favorita no nosso site radionovaera.pt. Agora, porque estamos em início de semana e já em pleno mês também, com muita gente de férias, há que aproveitar as melhores dicas do Cop em Cop. Também podes ouvir em podcast no nosso site. Para já, aqui na nova era, com o Miguel Rodrigues.
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0: É uma das músicas históricas, porque a Nova Era representa muito para nós. Foi uma das músicas que abriu as primeiras emissões da Nova Era há tantos anos atrás. Everybody Wants to Rule the World, dos Tears for Fears. Esta é uma nova remix de Marshall Simon, a tocar agora por cá na nossa rádio.

0: Este é mais um daqueles mashups que soubes por aqui na Nova Era com a Too Sweet do Ozier e a I Follow Rivers da Licky Lee. A tocar por cá nos últimos minutos. 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Agora fica aí para ouvir Pete Song com Alternate. É a próxima Free.
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0: Antes da Love Me Not, Raven Lanay a tocar por cá na Nova Era, esta tarde de segunda-feira. Hoje estou de regresso também à Happy Hour com o Miguel Rodrigues, depois das 5 da tarde. Não percas muitas histórias para o teu início de semana, sempre também com a informação de trânsito e, claro, o Soquin é do Norte, é que sabe, com o Ricardo Lomar. Para já, novidades do Planeta Música com o Miguel Rodrigues.
1: 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Os Another estão a fazer a sua estreia na editora Circo Loco Records. A dupla holandesa apresenta o single Silver Lines. Conta com a participação vocal da cantora Emily Warren.

com o Dice, está de regresso à editora Universal Music. O DJ e produtor alemão apresenta a nova faixa Hold Up You Feel That. É o seu primeiro lançamento desde o álbum lançado no ano passado, Purple Jam.

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0: música sem parar da nova era com o som da melhor música eletrónica no Brasil, o Vintage Culture com esta Lost. Já estamos bem perto das 5 da tarde, está quase a começar a primeira happy hour da semana comigo e com o Miguel Rodrigues. Esta hora ainda tem Jess Glynn para ouvir.
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3: Está a começar mais uma semana com a Happy Hour aqui na Nova Era e também com o Miguel Rodrigues. Olá, Miguel.
4: Olá, Daniela. Postos para mais uma Happy Hour nesta segunda-feira. Vamos fazer o rescaldo do fim de semana. Muita coisa aconteceu neste fim de semana. Diz logo, claro, o Mundial de Futebol que terminou ontem e também o Festival Tomorrowland que teve o seu pontapé de saída neste passado fim de semana.
3: Histórias para esta Happy Hour que vai ter, claro, também muita música.
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0: Lady, dos franceses Modjo, a tocar aqui nesta Happy Hour da Nova Era.
1: Numa altura em que olhamos para o passado fim de semana que ficou marcado pelo Festival Tomorrowland, o primeiro fim de semana do Festival Tomorrowland vai retomar-se na próxima sexta-feira. Teremos a segunda parte do Tomorrowland em Boom, na Bélgica, nesta edição 2026, cujo tema é consciência. Aqui acompanhamos os primeiros momentos do Tomorrowland na sexta-feira, na Happy Hour, e agora fazemos aqui um rescaldo de alguns dos momentos mais importantes deste fim de semana, que desde logo registra uma presença nacional. O Festival Tomorrowland conta no cartaz com alguns nomes nacionais. Aqui destacamos na passada sexta-feira o Dani Gato, que também subiu a um dos palcos, o palco Melodia, na passada sexta-feira. Mas olhando para o cartaz, temos também Diego Miranda, Bia, Ota, Shinobi e MXGPU, o projeto que junta Molinex, e também GPU Panic. De resto, uma atuação que foi surpreendente e que marcou muito este fim de semana foi o espetáculo de encerramento no Main Stage, no palco principal, que contou com uma voz portuguesa. Foi surpreendente. Marta Rosa, a fadista portuguesa Marta Rosa, foi a grande protagonista do espetáculo final de cada dia no Main Stage do Tomorrowland.

0: O que foi surpreendente para quem não estava à espera. E de repente houve esta voz característica do fado a cantar em português. Marta Rosa foi uma das grandes protagonistas deste fim de semana de forma tão marcante assinalar este espetáculo final no Main Stage do Tomorrowland. Main Stage, onde no fim de semana esteve também Martin Garrix. Aliás, o DJ e produtor holandês fechou o primeiro dia do Tomorrowland na passada sexta-feira. Foi o nome de encerramento no palco principal no Main Stage e terminou da melhor maneira o seu set com a estreia de um novo tema. É uma colaboração de Martin Garrix, imagina, com os U2. E Martin Garrix foi acompanhado em palco por The Edge, o guitarrista dos U2.
1: Tomorrowland, I'm going to see you in Leicester right now.

0: garra do The Edge.
1: Nem mais.
0: Martin Garrix com o The Edge nesta Fireflies. O The Edge, guitarrista do Ziu Tzu, que se juntou a Martin Garrix em palco no main stage do Tomorrowland na passada sexta-feira. Foi assim que fechou o primeiro dia. E depois então, depois deste momento, tivemos a Marta Rosa a cantar para terminar este primeiro dia no main stage do Tomorrowland. Se te lembras, o Martin Garrix teve já uma colaboração com Bono e o The Edge no tema We Are The People, que foi a canção oficial do Campeonato da Europa de Futebol de 2020. Ainda recentemente tivemos Martin Garrix com colaborações com Ed Sheeran, também com Madonna e agora os U2. Este tema, que ainda não foi lançado, deverá ser editado em breve, intitula-se Fireflies e teve a sua estreia ao vivo no Tomorrowland no passado fim de semana.
1: Portanto, desde o rock ao fado português, e entrarem também no maior festival de música eletrónica do mundo, Tomorrowland, no seu primeiro fim de semana da edição 2026. E por falar em música eletrónica, vamos a mais uma por cá na Happy Hour. Alex Adair, Make Me Feel Better, vem daí até às 7. Esta hora ainda vai ter de copo em copo, e claro, só quem é de norte é que sabe.

0: dos momentos do Festival Tomorrowland. E há pouco falamos do Martin Garrix. Ora, antes do Martin Garrix, no palco principal do Tomorrowland, na sexta-feira, tivemos a atuação de Sebastian Ingrosso, um dos elementos dos Swedish House Mafia, com este seu set a solo. Mas a verdade é que Sebastian Ingrosso não esteve sozinho, porque acabou por ter como convidado outro dos elementos dos Swedish House Mafia. Steve Angello foi convidado de Sebastian Ingrosso neste seu set. Aliás, um dos momentos da atuação de Sebastian Ingrosso foi mesmo a performance do novo single dos Swedish House Mafia, Happiness Is So Sad, com a voz de Lee Kelly. Portanto, Sebastian Ingrosso a fazer-se acompanhar no main stage do Tomorrowland pelo seu colega de grupo dos Swedish House Mafia, Steve Angello.
1: You see those beautiful hands in the air right now? All the way to the back. Listen. Some moments are meant to be happening here right now. We're gonna play a brand new Swedish House Mafia song right now. My name is Steve Angello, and I came all the way from Sweden to join my brother Sebastian Ingrosso right here. Tomorrow, let me see those beautiful hands right now.
0: E pronto, foi este excerto em que Steve Angello aparece no set de Sebastian Ingrosso, e aproveitaram para fazer a estreia deste novo single dos Swedish House Mafia, Happiness Is So Sad, featuring Lee Kelly.
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0: What Do I Have To Do? É a música da Becky Hill a tocar aqui nesta Happy Hour da Nova Era. Começamos bem a semana com esta Happy Hour também, atento ao trânsito, claro. Para isso contamos com o Miguel Rodrigues, agora com mais uma atualização.
1: Sim, com um trânsito então intenso por esta altura, dificuldades para já nas principais saídas da cidade do Porto. Temos a VCI, como habitualmente esta hora, com trânsito mais intenso a partir de Bom Joia até a Seda para a 3, também entre o Norte Francos e a Ponte da Rábida para Gaia. No sentido contrário, a Rábida Freixo circula-se com maior intensidade entre o Norte Francos e o Norte das Antas. Também nos dois sentidos da Avenida AEP, temos A3, sentido Maia-Porto, na ligação para a VCI.
0: O trânsito na Happy Hour da Nova Era. Vamos atualizar estas informações na próxima hora. Daqui a pouco, só quem é do Norte é que sabe.
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0: pressão de hoje no Só Quem É do Norte é que Sabe pode trazer-te boas memórias e agora perceberes algumas das frases que poderás ter ouvido enquanto criança por parte dos teus pais sempre que pegavas numa bola saltitona dentro de casa. Aquela bola de borracha com tons bastante coloridos e que quando era lançada nunca mais parava de bater em todo lado. Era no teto, era nas paredes, era nas mesas, nas cadeiras, nos acessórios, mas ai de ti se partisse alguma coisa com uma dessas bolas, que no Norte tem um nome bem característico. E foi a partir daqui que decidi que os melhores ouvintes do mundo poderiam enviar as mensagens com os bitites para o Só Quem É do Norte é que Sabe. Vamos perceber se conseguiram adivinhar a expressão em destaque.
1: Bom dia, grande Alomar. Bom dia, Nova Era Team. Bom dia aos melhores ouvintes do mundo.
0: Bom dia.
1: Só quem é do Norte é que sabe o que é uma pinchona. Um gajo mandava aquilo em casa, teto, chão, a ver onde é que aquilo ia parar. A rezar para não partir nada na costeleira.
0: Mesmo.
1: Bons tempos. Vá, grande abraço, boa emissão para vocês. Tudo bom, bom dia para os melhores amigos do mundo e boa semana para toda a gente.
0: Uma boa semana também para ti, Bruno, a participar no WhatsApp da Rádio Nova Era. São muitos aqueles que querem mostrar que dominam o dicionário de nós.
2: Bom dia, Nova Era.
0: Bom dia.
2: Bola salta.

0: Pitona é bola pichona, que eu parti muitas coisas com essas bolinhas quando era pequenino. Vambora, bom dia, bom trabalho.
1: Bom dia e bom trabalho também para ti, sempre ligado com a Rádio Nova Era. Há muitas mensagens para ouvirmos.
2: Bom dia, Nova Era, bom dia, Lamar.
1: Bom dia.
2: A palavra do só quem é norte é que sabe de hoje é que uma menina que vai dizer que tem muitas dessas e anda sempre a tirá-las, que é
3: pichona.
2: Pronto. Bom dia.
1: Bom dia para o Nuno e para a Leonor, esta família que está ligada nas manhãs da Nova Era, e decidiram também enviar o Bitight deles. Há mais mensagens para ouvir. Vamos para o Bitight da Ana.
4: Bom dia, Nova Era.
1: Bom dia.
4: São as bolas pinchonas. Aqui no Norte são as bolas pinchonas. Bom dia, bom trabalho.
1: Bom dia com a Rádio Nova Era. E de facto não há quem enganar, porque só quem é do Norte é que sabe o que são as bolas pinchonas.
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7: Agora também já sabes, a nova do Caigo a fechar esta hora, Take Me Back.

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1: Então, neste dia em que os exames nacionais continuam a marcar a atualidade internacional, hoje o Ministro da Educação, Fernando Alexandre, disse em conferência de imprensa que não vê necessidade em mudar o calendário da primeira fase de acesso ao ensino superior. Abriu a possibilidade de uma época especial para os alunos que não recebam as provas reapreciadas a tempo. Disse o Ministro da Educação que nenhum aluno será prejudicado, seja nas suas classificações, seja no ensino superior. Mas, de acordo com o Ministro, foram detectadas desconformidades num número muito restrito de provas derivadas de um erro de exportação na primeira remessa de resultados. Para corrigir isso, o Ministro anunciou que foi aberto um procedimento na plataforma para pedir o envio dos ficheiros em PDF e decidir um eventual pedido de reapreciação. Fernando Alexandre disse que 180 mil das 290 mil provas pedidas para consulta pelos alunos já tinham sido distribuídas no final da manhã. De resto, então, Fernando Alexandre, quanto a essa época especial, disse que ela teria lugar no início de setembro e vai obrigar à alteração do calendário da segunda fase de acesso ao ensino superior, que deverá ser alargado para meados de setembro. Entretanto, amanhã arranca a segunda fase dos exames nacionais do secundário, num processo que tem dado muito que falar nestes últimos tempos. Ainda neste dia fala-se de futebol com o Benfica. O Benfica já a conhecer os seus próximos adversários na Liga Europa. O Benfica que vai jogar com os austríacos do Sturm Graz ou com os escoceses do Hearts na terceira pré-eliminatória de qualificação para a Liga Europa, caso afaste os suíços do St. Gallen na ronda anterior. Foi isso mesmo que ditou o sorteio realizado nesta segunda-feira. O Benfica defronta os segundos colocados do mais recente campeonato da Suíça na próxima quinta-feira na Suíça e no dia 30 de julho no Estádio da Luz em Lisboa. Lá por fora já existe um novo primeiro-ministro no Reino Unido. Andy Burnham já é primeiro-ministro, ele que na sexta-feira foi eleito novo líder do Partido Trabalhista no poder, o Labour. Hoje então já foi empossado primeiro-ministro e já está a dar conta das suas escolhas para o governo. Andy Burnham, novo primeiro-ministro britânico. Ainda neste dia fala-se do acidente que aconteceu com um avião da Ryanair, o acidente que levou a que uma janela de um avião se tivesse partido e que um passageiro tivesse sido parcialmente sugado para fora do avião, na sequência então da quebra dessa janela. A investigação preliminar aponta para um objeto estranho como causa do incidente com esse passageiro da Ryanair, o avião que fazia a ligação no passado dia 10 de julho da Grécia para a Alemanha e que foi obrigado a fazer uma aterragem de emergência depois de um passageiro ter sido parcialmente sugado para o exterior do avião na sequência do desprendimento de uma das janelas. Entretanto, a Ryanair veio já hoje a reagir, garantiu que os seus aviões são seguros. A companhia aérea que disse que já entrou em contacto com a família da vítima. A conclusão preliminar da investigação, de acordo com o CEO da Ryanair em declarações hoje, aponta para danos causados por um objeto estranho como causa do incidente, mas ainda não há conclusões definitivas. Já a seguir, na Nova Era, continua a Happy Hour.
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Esta é a música do Gel a abrir.

0: My Addiction, música do italiano Alex Guest, nesta Happy Hour da Nova Era, até às 7, a começar bem a tua semana.
1: Queremos olhar para o festival Tomorrowland deste passado fim de semana, que foi marcado pela presença de Calvin Harris, o DJ produtor escocês, que fez a sua estreia no Tomorrowland. É verdade, ele nunca tinha tocado no Tomorrowland na sua carreira já longa, já com cerca de 2 décadas. Calvin Harris nunca tinha subido ao main stage. Isso aconteceu neste passado fim de semana. É seguramente um dos highlights do primeiro fim de semana do festival Tomorrowland.

0: está o momento do set de Calvin Harris no main stage do Tomorrowland, que aconteceu exatamente ontem. De resto, podemos ouvir alguns dos clássicos: Sweet Nothing com Florence Welch, This Is What You Came For com Rihanna, também o seu mais recente single Blessings com Clementine Douglas, e também o momento em que Calvin Harris passou o Hey Boy, Hey Girl dos The Chemical Brothers e terminou a sua atuação com o single de 2009, I'm Not Alone. Portanto, Calvin Harris também aqui com um marco na sua carreira ontem no main stage do Tomorrowland.
1: E não é fácil apanhar o Calvin Harris num grande festival, ele gosta mais de Las Vegas. 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

0: do Planerlandês Another, a tocar aqui na Nova Era, nesta Happy Hour de segunda-feira, com Talk to You. E agora quem fala contigo é o Miguel.
1: É, aqui na Happy Hour temos percorrido alguns dos momentos mais marcantes do passado fim de semana no Tomorrowland em Boom, na Bélgica, o primeiro fim de semana deste festival, edição 2026. Já se sabia, porque falamos disso na Happy Hour na sexta-feira, do comunicado de Like Mike, um dos elementos dos Dimitri Vegas and Like Mike, os dois irmãos DJs residentes do Tomorrowland, acompanham este festival desde o início, e o Like Mike na quinta-feira lançou um comunicado dando conta de que ia parar com as atuações ao vivo por desafios de saúde, para fazer face à sua saúde, ele iria parar com as atuações ao vivo, o que não queria dizer que se fosse desligar da música, ele iria continuar a criar música em estúdio, mas nada de atuações ao vivo, pelo menos nos próximos tempos. É claro que se o Like Mike não vai atuar, a dupla Dimitri Vegas and Like Mike fica reduzida ao Dimitri Vegas. E foi assim que aconteceu no fim de semana. Tivemos então Dimitri Vegas sozinho no main stage do Tomorrowland, mas houve um momento em que ele prestou homenagem ao irmão.
2: As you guys might have noticed, it's just me by myself here tonight. And I know it breaks my brother's heart that he can't be here with us. So I'd like each and every one of y'all to put your lights up. Cameras, iPhones, lighters. I want to see stars from the front to the back. Let's show some love to Like Mike. Let's show him we can't wait for him to be back on stage with us. I love you, brother.
1: Aqui está esta homenagem de Dimitri Vegas ao irmão Like Mike, apelando para que o Like Mike regresse aos palcos logo possível. Ele que para já vai suspender estas atuações ao vivo por razões de saúde, para salvaguardar a sua saúde. Acaba por ser o exemplo de mais um DJ que se vê obrigado a suspender as atuações ao vivo para salvaguardar a sua saúde e, desde logo, claro, a saúde mental. Entretanto, o Dimitri Vegas, que teve esta atuação no main stage, acabou depois também por ter uma outra atuação no palco The Great Library, num back-to-back com Timmy Trumpet.
0: Dimitri Vegas, desta vez a solo no Tomorrowland na Bélgica. Happy Hour daqui a pouco, com a atualização das informações do trânsito no Grande Porto.
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0: trânsito, não, Miguel?
1: É verdade, com trânsito, e ele aí está, temos maiores dificuldades na A3, no sentido Maia-Porto, na ligação para a VCI, também nos dois sentidos da Avenida AEP, VCI sentido Freixo Rábida, a partir de Bonjóia até à saída para a A3, também entre o Norte Francos e a Ponte da Rábida para Gaia. No sentido contrário, a Rábida Freixo circula-se mais devagar entre a Ponte da Rábida e o Nó das Antas.
0: Fiquei ligado para o que resta desta Happy Hour, que para já tem música dos Tears for Fears. Remix da Everybody Wants to Rule the World.

0: Ela é lituana, mas mora na Dinamarca. A DJ produtora Juste é a ficar aqui na Happy Hour da Nova Era com esta Just a Little, versão da música dos Bingo Players, que tem samples originais de Piano in the Dark, de Brenda Russell. Happy Hour com música e também com o Mundial ainda, não é, Miguel?
1: É, temos olhado para o que aconteceu no último fim de semana, muito dominado pelo Festival Tomorrowland na Bélgica, mas também, claro, ontem pela final do Mundial de Futebol. Aliás, o Mundial que não aconteceu só ontem. Tivemos também o grande jogo do passado sábado entre a França e a Inglaterra, um jogo com muitos golos. Mas ontem, para além da emoção do futebol, neste caso não houve golos, houve um gol no Portugal, aliás, no Espanha, Argentina. A Espanha acabou por levar a melhor e venceu o campeonato do mundo, sagrou-se campeã do mundo ontem neste jogo no MetLife Stadium em New Jersey. Mas para além das emoções do futebol, houve também as emoções da música. Tivemos

outras celebridades que apareceram na cerimónia antes do jogo começar, mas depois também uma novidade nas finais dos campeonatos do mundo de futebol, foi um concerto, um mini concerto com vários artistas, um pouco à semelhança

E depois, então, voltamos aos ritmos mais intensos com Shakira e Burna Boy, naquilo que foi o hino oficial do Mundial 2026, Dai Dai.

0: Esta atuação de Shakira que agradou mesmo àqueles que assistiram em mute. É esta atuação. Portanto, mesmo quem estava com a televisão sem som gostou, com certeza, desta coreografia liderada por Shakira.
1: Ou seja, este mini espetáculo do intervalo que foi controverso, não é? Para muitos não fez sentido nenhum no meio de um jogo de futebol. Mas pelo menos da parte da Shakira não houve reclamação.
0: Não houve nenhuma reclamação em relação à prestação da Shakira.
1: Acho que nem o Donald Trump. Ele, claro,
0: tivemos também um gigantesco
1: com o seu vidro antibala à frente.
0: Tivemos também um gigantesco coro de crianças que encerrou a atuação e que esteve, aliás, acompanhado por alguns elementos dos Coldplay e também por personagens dos Marretas que acabaram por marcar também presença nesta atuação, que teve cerca de 11 minutos de duração, mas foi muito, muito densa. É claro que esta atuação tem tido alguma polémica, há quem critique, diga que não faz qualquer sentido, não é tradição, mas na verdade, qual é o problema de colocar uma atuação no intervalo para distrair o público? Nenhum problema, não é?
1: É mais pela duração, porque acaba por prolongar muito o intervalo e não sei se é o melhor para os jogadores.
0: Mas neste caso, porque
1: eles, hão de falar por eles.
0: Mas neste caso, principalmente porque a atuação teve lugar no próprio relevado, o que obrigou aqui a alguma logística adicional. Porque
1: são para
0: a atuação
1: 25 minutos
0: em si, sim, a atuação foram 11 minutos, não é? Portanto, encaixava-se.

0: pausa para ouvir a seguir. Estamos nos minutos finais desta Happy Hour Magnetic.
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1: Também estou de regresso para a hora flashback da nova era, depois das férias, estas pelo menos. You Too com Staring at the Sun a abrir esta segunda edição do Flashback de hoje, em 1997, um dos singles do álbum Pop dos irlandeses U2, de Bono e de Edge.

quarta edição do Flashback em 2005 com a dupla Dubfire e Sharam, os Deep Dish, Say Hello. E agora damos hello a David Guetta e também ao Awaken com esta Sexy Bitch, um grande sucesso do DJ e produtor francês.

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0: a revolução do famoso autotune com esta Believe da cantora norte-americana Cher, talvez o maior sucesso da sua carreira, lançado em 1998, hoje a tocar por cá, na hora flashback da Nova Era, nesta segunda edição do dia, que vai ainda até às 8. Já a seguir, a Jennifer Lopez com a Jenny from the Block.
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0: Rocha.
1: Flashback no início dos anos 2000 com o melhor da música eletrónica em França, o projeto de Laurent Wolf, Afrodynamics, com esta incrível saxo feita especialmente a pensar nos clubes noturnos da altura. Hoje recuperado para a nossa hora flashback, já nos minutos finais, esta apenas a primeira edição da semana. Amanhã conta comigo e com a Silvia Braga logo às 11 da manhã para a primeira edição. Fica bem. 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

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É o primeiro lançamento de David Guetta pela editora Tomorrowland Music. Chama-se Human, é uma collab com os Third Party e conta com a voz de John Martin.

Mais música nova, o DJ e produtor norte-americano Subtronix tem um novo lançamento pela sua própria editora, Cyclops Recordings, chama-se Fall Back to Nothing.

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Os Another estão a fazer a sua estreia na editora Circo Loco Records. A dupla holandesa apresenta o single Silver Lanes. Conta com a participação vocal da cantora Emily Warren.

Coco. Dice está de regresso à editora Universal Music. O DJ e produtor alemão apresenta a nova faixa Hold Up You Feel That. É o seu primeiro lançamento desde o álbum lançado no ano passado, Purple Jam.

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0: As primeiras sugestões de copo em copo amanhã, terça, no Maus Hábitos no Porto. 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